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0: tudo bem? Olha, precisamos falar.
1: Mas que é hoje?
0: Sim, precisamos falar contigo.
1: Ok. Pá, combinei com o Factory gravar, mas passa aí em casa.
0: Está bem, então às 20 estou aí para ter.
1: Passa aí então. Até já.
0: Até já, beijinho.

0: tu?
1: Pô, mano, então, como é que é? Novinhos aí?
0: Yeah, mano, yeah, que horas são?
1: Olha, são 20.
0: Oh, shit, adormeci, boy. Já te ligo, peraí.

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1: Vou ser despedido.
0: Foda-se, vais ser despedido?
1: Vou, não me digas nada.
0: Como assim despedido? E os putos?
1: Os teus irmãos? Não sei.
0: Tanto tempo ali, pá, como é que isso é possível?
1: Não sei, não há explicação. Mas a vida continua.

0: Foda-se, foda-se, foda-se.
1: Ligaram para mim, pedi-me fruta para logo à noite. Posso levar a fruta à vontade?
2: Não é preciso, que já foi mandada.
1: Não é isso, é para dormir.

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1: para o Esse gajo está a falar de quê? Não sei, mas estás a ouvir? Não. Este gajo está a dizer o quê? Não sei.
2: É.

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0: certeza que foi isso.
1: Boa, charão.
2: Charão para o Nervo, mano. Yeah. Mandei mensagem ao Nervo e tudo, mano.
3: Ah, já ouviste?
2: Boys não perguntou nada e eu dei mensagem ao boy. O boy está a escrever, boy. Eu disse mesmo, boy. 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Boy, a escrita dele está incrível. 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
1: O que é que isso tem a ver?

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dia, até ficarem com esse odor insuportável dessa música de plástico que as editoras criaram para bestas como vocês. Vocês são capazes de engolir a música mais básica e vazia que existe e chitam-se todos com um refrãozinho de merda que foi feito bem à medida da vossa estupidez, man. Olha para os CDs que tu tens em casa. São exatamente os CDs dos artistas mais badalados. Porque tu, nessa tua dramática limitação mental, ainda acreditas que a rádio e esses canais de música têm algum critério de qualidade. Tua ignorância dá-me pena, man. Tu és muito estúpido. Tu és o bimbo programado por essa grande comunicação social responsável pela divulgação musical. As grandes rádios, esses canais de música.

0: todos vocês que os apoiam, todos vocês que vão aos concertos deles, que compram os álbuns deles, que ouvem as músicas deles, que se foda toda a vossa espécie. Vocês são os primeiros responsáveis pela destruição da música.
1: São vocês, mano.
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0: hoje tá naquele clima, né, filha da gota?
1: Aquele clima que dá apetite. Nós já sofremos de apetite mesmo sem clima. Agora imagina com clima, filha da gota. Hoje tem que ter muito cuidado, porque hoje depois com esse clima as palavras normais viram diferentes, estás a ver? Porque quando você já está com apetite no ponto, a tua colega não pode mais passar na tua frente e falar: ai, apetece me chupar qualquer coisa. Você começa a pensar já, vão te engravidar e não vão te assumir, estás a ver? Então é preciso ter cuidado por causa do clima, estás a ver? Você já sabe.
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0: 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Para mim, toca muito. No momento final, eu me dá conta de não ter sido eu. Né? Por que você não foi você? E você tem que responder que você não foi você porque você foi o que sua mãe queria, porque você foi o que seu pai queria, porque você foi o que seus filhos precisavam, você foi o que a sociedade exigiu de você, porque você foi o que suas revistas disseram que você tinha que ser, os livros disseram, filosofia. Quais são os motivos que justificam você ser o que você não queria ser?
1: Vais ter que morrer. Desculpa, eu sei que não é fácil ouvir isto, mas acredita que é a única certeza que tu vais levar daqui. É o ciclo da vida. E infelizmente é aqui que a maioria das pessoas desiste sequer de querer entrar nesta escola porque pensam que não vale a pena o sacrifício. Se vão acabar por morrer na mesma.
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0: Ei, amiga, chega apaixonado. Assim não
1: Apaixonado.
0: dá, amiga.
1: Oh.
0: Tu que tinhas dicas bem poderosas, agora vê a dama já está em love, já está com histórias do amor também.
1: Não, boy, achas que um homem está em love assim também, boy? 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Então vou-te.

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1: Conhecido no bairro da Cruz Vermelha como o rapper Plutónio, ficou ferido no membro inferior esquerdo e teve de ser assistido no Hospital de Cascais.
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1: Esta é apenas uma parte, uma pequeníssima parte deste imenso mosaico que somos enquanto país, mas uma parte importante, porque significativa em termos sociais e humanos. No entanto, muito pouco visível no nosso dia-a-dia. São coisas que sabemos que existem, mas que são lá entre eles, de uma forma distante. Se a guarda bate, se os putos apanham, se uns ou outros têm razão, já acaba por ser uma curiosidade, uma questão de pormenor. Afinal, a guarda existe para guardar as pessoas. Mantém-se, no entanto, sem resposta, o velho aforismo cada vez mais atual.
2: Não é a primeira vez que por aqui se assistem a rixas. No ano passado, um homem foi morto em pleno bairro da Cruz Vermelha. Outro ajuste de contas poderá ter estado na origem dos incidentes da madrugada desta segunda-feira. O bairro da Cruz Vermelha é um dos locais mais problemáticos da área da Grande Lisboa.

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1: 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Tipo, metes o quê na intro?
2: Mano, aqui é um gajo qualquer a falar, só porque é fixe, bem, fica fixe.
1: Tem sempre esse problema com...

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1: 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Se eu soubesse o que eu sei hoje, não teria feito muita coisa que eu fiz.

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1: Ah,
0: está a abrir. 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
1: Mano, está mesmo mal, pá. Estamos a voltar aos tempos da ditadura.
2: Podes crer, meu. Há cada vez mais desemprego, precariedade. Olha, aquilo assim, não sei onde é que vamos parar.
1: Sei eu, mano. Já nem com cartazes e palavras. O povo tem que agir, mano. Sem medo.

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1: Como é que é, Magi?
2: Fala bem, Magi. Não mira. Está-se bem ou não, mano?
1: Tudo, mano. Então, ontem deixei de ver, mano. Já não te vi mais.
2: Ontem foi daqueles dias de... 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
1: No Ibis?
2: Agressivo, já.
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2: Desliguei o telefone, desliguei tudo. 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
1: Tu e hoje, onde é que vamos, Bi?
2: Pá, estava a pensar de darmos ali um toque no aguardente.
1: Aguardente?
2: Aguardente, mano.
1: Ai, esse spot não é para aquele spot de Erasmus e estrangeiras?
2: A lot of good ass bitches over there. É isso mesmo que temos que ir. E tem uma cena que joga a nosso favor, mas que ele não fecha, não tem horas para fechar.
1: Ok. Vamos, mano.
2: Bora.
1: Go.
2: Let's go.

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0: Então, bro.
1: Como é que é?
0: E esse álbum, tá feito ou não?
1: Pá.
0: Achas que alguém vai ouvir isso?

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0: tu há 10 anos estavas à procura do Benji. Quero-te perguntar se, passado este tempo todo, já encontraste o João.
1: Sim, claro. Eu na altura estava a fazer esse som com a cabeça num sítio orientado mais para a independência financeira, que era onde o que eu não tinha na altura e que agora já tenho, há muitos anos, felizmente, e espero continuar a ter. E acabou por me motivar para fazer um som dessa forma. Hoje em dia, que já não tenho essa preocupação, é claro que todos temos de trabalhar e certificar que os rendimentos continuam, mas já não tenho essa preocupação de estar sempre a correr atrás. Tive a oportunidade de me sentar comigo mesmo, de experienciar coisas e de conseguir, lá está, encontrar o João, como tu estavas a dizer. Eu penso que a este ponto, talvez nós nunca nos encontremos a 100%, isso não sei, só te saberei dizer isso quando chegar, sei lá, aos 80 ou 90 anos, mas até à data, sim, acho que estou, neste momento estou no meu prime.
0: Primeiramente, parabenizar pelo projeto, como é que está a ser o feedback? O que é que tens recebido?
1: Ok, isso tem sido muito positivo, felizmente, e obrigado por perguntares e por me parabenizares. Está a correr bem, tenho recebido muitos comentários, muitas DMs, muitas partidas do pessoal a ouvir o meu som, e é claro que vale o que vale, mas em termos de streams também está a correr bem. Não que eu acho que isso seja barómetro que defina o sucesso ou o insucesso de um projeto, não é? Porque tu podes ter um projeto que é extremamente bem sucedido e não ser uma coisa que se streama assim tanto, ou se calhar pessoas que se streamam muito e mesmo assim sentem que não cumpriram os seus objetivos. Por isso, não quero equacionar muito, vale o que vale, mas mesmo nesse aspecto estou satisfeito. O feedback tem sido esmagadoramente positivo. Eu acho genuinamente que ainda não recebi um único comentário negativo. E se recebi, provavelmente passou-me ao lado. Não sei, teria de pesquisar agora. Mas, tem sido super positivo.
0: E tu, como é que te sentes com ele cá fora para celebrar estes 10 anos de carreira?
1: Entusiasmado e aliviado. Este álbum serviu para duas coisas em simultâneo. Um, obviamente, os 10 anos de carreira. Foi esse o motivo principal pelo qual lancei. E em segundo lugar, eu não queria estar sem lançar música até ao final do ano. Mas eu sentia que se também tivesse a lançar só singles sem continuidade, provavelmente quando chegasse ao final do ano e tivesse a lançar um projeto, que esses singles poderiam já não refletir a essência do projeto, já tivessem demasiado ultrapassados. Então calhou bem eu ter estas músicas todas e conseguir empacotá-las de uma forma que fosse coesa e que mantivesse uma certa homogeneidade, e a partir daí foi muito fácil acabar este projeto e sinto-me mesmo muito aliviado. Este não é o lobo, nem é o ígneo. Este não vai ter tanto tempo até ao próximo. Eu não sei quanto tempo vai ser, mas imagina, eu tenho lançado um álbum basicamente dois em dois anos, ou seja, o ígneo eu lancei, se começarmos do System, até do System começou, foi em 2020, depois 22, depois 24 e agora 26. Eu não queria estar a lançar um álbum, não queria, não quero estar a lançar um álbum em 2028, só quero ver se assim curto o espaço desta vez, mas até lá podem ficar com este e eu espero que o curtam muito.
0: Consumir preferencialmente antes do Apocalipse, um nome um bocadinho atípico. Queria-te perguntar, querias ir buscar uma parte do género satírica com a cena de tens de consumir já e toda a cena do consumo rápido?
1: A 100%. Embora esse conceito só me surgiu muito tardiamente, porque eu ando preocupado com fazer música que envelheça bem. E eu, quando digo isso, não é só do ponto de vista de daqui a 10 anos continuares a gostar dela ou não. Eu estou a dizer no sentido, tipo, ideológico. Eu sinto que há música minha que pode ter envelhecido bem em termos musicais, mas que eu sinto que em termos espirituais ou cerebrais, ou quer tu lhe queiras chamar, não envelheceu muito bem. Não é muita, mas algumas, uma aqui e acolá. E então eu estou a tentar evitar isso, ao máximo. E então eu pensei, eu estou a fazer músicas sem prazo de validade. E nesse sentido ocorreu uma ideia de rótulos. IP originalmente pensei em que fosse qualquer coisa sem prazo ou sendo assim, mas depois lembrei-me que às vezes tens também o consumir preferencialmente antes de, e neste caso o Apocalipse foi uma forma de retratar uma dimensão temporal, oxalá muito distante, exatamente. Por isso, isto foi tudo assim meio acidental. Mas ao mesmo tempo também foi deliberado.
0: Estavas a dizer essa cena que tens uma música aqui e acolá que não envelheceu tão bem. E se calhar depois também pode derivar bué da cena do alter ego, né? Do que foi o Benji Price, a cena de ser MC. Uhum. Também traz essa parte do rap. Este álbum dá-me bué vibes da Baldi e o Volume, por causa do lo-fi e as melodias mais calmas. O projeto surge com beats dessa ninhada ou é uma coisa muito posterior?
1: Por acaso não surge com nenhum instrumental dessa ninhada. A única coisa que aqui estava, que não foi originalmente feita para este álbum, foi o What I Do. O What I Do foi uma música que eu fiz a demo dela na altura que estava a fazer o Lobo. Mas senti que a faixa não encaixava muito bem no projeto e deixei-a, pendurada no cabide. E passado agora 2 anos, ou 1 ano e tal, porque ela saiu no início do ano e eu tive de a submeter em dezembro. Passado 1 ano e tal, fez-me sentido pegar nela novamente. Pá, mudei muita coisa, mas o refrão manteve-se, mudei algum texto. Faixa ficou muito, metamorfoseou muito, mas tudo à parte da What I Do foi feito já com esta intenção estética.
0: É, no geral, um projeto que puxa bué matemática, bué retrospectiva. Era esse também o objetivo, para sobrar estes 10 anos, repensar um bocado o que é que foi o passado do João?
1: Sem dúvida. Eu queria que este projeto tivesse uma estética cronológica, no sentido de o hip-hop também começou muito no boom-bap. Então eu senti que manter-me em boom-bap já era um desejo que eu tinha, e achei que fazia esteticamente fazia sentido para um projeto que está relacionado com uma celebração temporal. Então nesse sentido as coisas uniram-se bem. E é claro que a partir do momento em que eu me apercebi que isto ia ser um projeto com este título, tentei encaminhar um pouco do texto também para uma coisa se calhar mais introspectiva, mais de... também olhar para frente, mas também olhar para trás, claro. E nesse sentido, sim, foi tudo o que está ali neste álbum é mesmo bastante deliberado na sua intenção. Este, eu obviamente... As minhas músicas são sempre escolhidas a dedo, não é? Eu não lanço músicas à toa. Mas, às vezes, lanço músicas que, se eu não as lançar nessa altura, já não me faria sentido lançar novamente. Eu tenho muita música que está nesses moldes, a não ser que um dia edite um álbum de unreleased, estás a ver, de inéditos ou de b-sides ou quer que seja, aí poderá fazer todo sentido, mas ainda acho que ainda estou longe, ainda só vou nos 10 anos, isso talvez aos 20 faça isso. E tipo, esta música sinto genuinamente que eu poderia ter lançado em qualquer altura da minha carreira, e disso estou muito orgulhoso.
0: Vou-te citar: tropa, tu tenta sempre outra vez, caias uma, duas ou três. 10 anos depois, qual é que é a maior lição que levas deste caminho na música?
1: Concretamente na música? Ok. Eu sinto que não dá para forçar aquilo que tu não queres. Ou aquilo que queres, aliás. Não dá para forçar aquilo que queres. Seja isso musical ou seja isso algo consequente de música. Eu sinto que muitas vezes, e isto acontece a todos nós, artistas fazem A, B ou C com a intenção de chegar ou de atingir certo objetivo. E eu acho que isso simplesmente é um no milhão. É tiros no escuro e por acaso um acerta no alvo. Nunca vi ninguém a dizer vou fazer uma música para bater e essa música tenha batido. Eu estou a falar no sentido de pessoas que se calhar não têm a sua popularidade mesmo, pá, nos píncaros, estás a ver? Imagino que pessoas que estão agora na sua popularidade máxima, que sejam um pouco cada tiro, cada melro, e acredito que se eles fizerem uma música com a intenção dela resultar melhor, acredito que consigam. Mas o meu ponto com isto é dizer que a intencionalidade das coisas é um bocado irrelevante. E tu só consegues fazer aquilo que realmente gostas. Eu já tive muita experiência em quase todos os papéis dentro da música, de escrevê-la para mim, de escrevê-la para outros, de produzir para mim, de produzir para outros, de misturar, de masterizar as cenas ou de simplesmente dar opiniões. Já passei por esses trilhos todos, já os caminhei e eu percebo-me, bué, que pá, se tu não gostas do que estás a fazer, isto não vai dar certo. E quando digo dar certo, mais uma vez, não é do ponto de vista comercial. Entendes? É, tens de fazer aquilo para o qual tu foste destinado a fazer, por assim dizer. Acho que essa é a maior lição que eu extraio destes 10 anos.
0: Houve algum momento no percurso em que pensaste, ok, deixa-me olhar para o João do passado, recuar, para te ajudar em alguma coisa nesse tal presente, ou te dar força para algum momento?
1: Mais uma vez, mas aqui na música ou mais na vida? Ok, mais na vida, sem dúvida que eu tento pôr em perspectiva ao máximo que eu consigo, e se calhar quando estou em momentos mais frágeis tento-me recordar de momentos em que estive mais forte. Por isso, claro que sim, nesse sentido penso retroativamente. Na música, regra geral, não penso muito em escolhas do passado. Normalmente, se penso nelas, é para evitá-las. Ou seja, se eu começar a trabalhar numa coisa que eu sinto que já trabalhei numa variação disto, pá, regra geral, eu evito continuar nesse trajeto e tento recontextualizá-lo de outra forma. Mas pronto, a nível pessoal, sem dúvida que eu vou tentando perspectivar e relativizar sempre as coisas. Não sou uma pessoa muito de olhar para trás, mas quando olho é com uma intencionalidade, aí sim.
0: Depois destes 10 anos, desta década, tu olhas para a música de uma forma mais descomprometida ou cada vez com um olhar mais sério?
1: Consegues elaborar só um bocadinho, só para saber que resposta te dou?
0: Sendo a tua profissão, se sentes que estás tão confortável nisto, que vais para o estúdio descomprometido, pá, ser alguma coisa assim,

0: quase interessado em mantê-lo de forma que ele é, ou se queres progredi-lo, já tens de fazer dinheiro, tens de comprar certas coisas que vais precisar. Às vezes, se calhar, tens de pagar serviços que não contemplavas que um dia ias ter de pagar. Para nem falar de coisas de teres de, como teres de pagar a renda. Ou seja, eu também nunca posso estar aqui numa situação em que eu penso vou fazer rigorosamente tudo o que me apetece a toda a hora. Até porque eu não tenho uma carreira da dimensão, em termos de sucesso comercial, não tenho uma carreira que me permita isso. Entendes? Tu cá em Portugal, só artistas mesmo muito populares é que conseguem atingir esse grau de liberdade. Ao invés de quando se calhar noutros países com 10 vezes a população deste, pessoas que se calhar mais meio da tabela, chamemos-lhe assim, até se conseguem safar muito bem. Aqui tu meio que ou estás lá em cima ou então estás bué perto do full time, sabes? Não, sinto que não haja muito meio termo. Acho que há meia dúzia de pessoas que se calhar conseguem viver dessa maneira, pelo menos que eu tenho conhecido no meu trajeto, mas não é nada incomum encontrar o full time. E com isto quero dizer pessoas que são concretamente artistas e tentam viver da sua arte. Obviamente um técnico de som, o trabalho dele é literalmente este. Enquanto tiver emprego, vai ter trabalho. E por isso não me estou a referir a essas pessoas. Mas a artistas é muito, isto é muito às vezes preto no branco, é muito dicotómico. Ou estás a bater ou não estás. Estás a ver? E por consequência, ou estás a viver disto ou não estás. E se não estiveres a bater, tu tens de ter formas de colmatar esse não batimento. Entendes? E eu também já tive de encontrar as minhas, e com certeza que no futuro ainda hei de descobrir outras que não conheço agora.
1: Vou-te citar novamente. Confesso que já me perdi no salso, mas não foi essa a bota que eu não descalço. Acontece que houve percalços que me deixaram instável. Estava a precisar de calços. Esses percalços que deixaram instáveis enquanto Benji Price, presumo, foram necessários para João Maia Ferreira depois ter a trajetória que teve até agora?
0: No sentido mais física, mais realidade, sim. Há uma linearidade da coisa que teve de acontecer de certa forma para que os eventos de hoje ocorressem da forma que ocorrem. Ou seja, se eu tivesse saído de casa 5 minutos mais cedo em 5 de outubro de 2018, se calhar tinha sido atropelado. Nesse sentido, já teve de acontecer tudo o que tinha de acontecer. No entanto, eu considero genuinamente que quase todos os erros que eu cometi foram erros de burrice, foram erros de ignorância, e nesse sentido tento me perdoar por eles, mas ao mesmo tempo às vezes também olho para trás e penso assim, pá, como é que tu alguma vez caíste nesta, ou foste de acordo com esta ideia ou outra? Até porque eu creio já ter dito isto em algum lado, mas eu estou muito mais perto hoje da pessoa que eu era antes do hip hop. Ou seja, eu sinto que fiz, se pensares nisto como um caminho em linha reta, eu sinto que saí do caminho bué de tempo e que agora estou de volta a encontrar-me nele. É claro que eu considero-me agora uma versão muito superior, uma versão muito melhor de mim mesmo, e estou muito mais feliz como sou hoje. Eu não quero ser igual à pessoa que eu era quando estava nos meus inícios dos 20, estás a ver? Gosto muito dele, mas essa pessoa tinha bem problemas, que agora já não tem. Mas, do ponto de vista, se calhar, mais ideológico, eu estou muito mais perto do meu início do que do meu meio da carreira, digamos assim.
1: Isso tem a ver, achas que isso tem a ver, ou seja, mesmo com a entrada no hip-hop, da cena de ter de buscar aquelas perspectivas que estava a mencionar há bocado, do MC, do alter ego, achas que, é levado por isso?
0: Concordo a 100%. Acho que o hip-hop, hoje em dia menos, já se está a desprender muito disso, mas acho que ainda vai ficar cá mais uns anos. Eu acho que o hip-hop vem com uma série de a priori, vem com uma série de ideias ou conceitos estabelecidos.

0: Dizer já muito o que é que vai ser ou não ser, porque ainda estamos a alguma distância e eu ainda não estou a preparar, sem ser de um ponto de vista anímico, de um ponto de vista espiritual, mas eu sei que vai ser num formato diferente. Eu normalmente toco sempre com banda e toco sempre arranjos para a banda dos meus temas. Não vai acontecer desta vez. Vou tocar com uma backing track, ou seja, vou tocar com os instrumentais originais, e se calhar até pode ser das poucas vezes que eu faço na minha carreira, estás a ver? Porque eu intenciono continuar com a banda tanto quanto puder, mas vou estar a tocar muita música pela primeira vez com a backing track, e acho que nesse sentido as pessoas podem ter uma versão mais aproximada da versão de estúdio e isso ser satisfatório para eles também. Imagina, se tu fores a um concerto meu e se quiseres ouvir a reprodução mais fiel do que estás a ouvir em estúdio, vais ser brutalmente desapontado, estás a ver? Porque eu transfiguro as músicas todas e elas são mesmo outra cena ao vivo, que obviamente te remetem para a original e usam as mesmas melodias e palavras e leitmotivs da original, mas pá, tudo o resto é embrulhado de uma forma bem diferente. Por isso, neste concerto, esperem uma cena um bocado mais intimista da minha parte, que é sou eu em palco, e só eu em palco, obviamente convidados, quando houverem, também estarão em palco. E acho que está na altura de dar ao povo e a mim mesmo a oportunidade de fazer isso também dessa forma.
1: Virado para o futuro, por onde é que olhas agora? O que é que, pá, queres mesmo fazer e que, sabe, para onde é que estás a mirar?
0: Eu agora estou a mirar como é que eu posso potenciar ao máximo aquilo que eu estou a fazer agora. Ou seja, eu neste momento acabei de lançar este álbum. A minha preocupação é: como é que eu promovo bem este álbum? Como é que eu comunico bem? Como é que eu falo acerca de... Como é que eu ponho as pessoas a estarem neste universo? E todas as consequências disso é... Como é que vou integrar este álbum nos meus concertos? Como é que vou colar a temas de outras épocas? Esse tipo de perguntas. E de momento estou aí. É claro que não estou em hiperfoco, continuo a ter de pensar noutras coisas da minha carreira, mas de momento eu sinto que estou sempre a viver para potenciar ao máximo o meu dia atual, obviamente não descurando que existe um futuro e que eu também o tenho de preparar, mas sim, eu sinto que antigamente eu lançava um álbum e já estava. É tipo, eu lançava o álbum já ultra-saturado dele, não é ultra-saturado no sentido de não gosto disto, é não, é tipo, estou exposto a isto há muito tempo, então já não tenho qualquer tipo de objetividade. E assim que o lançava, pá, eu fecho essa gaveta, já não estou nesta página, já estou a pensar no próximo. E eu quero estar com este álbum agora um bom tempo. É claro que vou preparando outro e também vou estar aí, mas quero existir neste universo o máximo tempo possível, e é para aí que eu estou a apontar.
1: Por fim, não sei se queres fazer ou não, um track by track. Portanto, de uma faixa e tu se calhar fala um bocadinho da faixa, produção, como é que foi? Sim. Então, só fazer uma pausa. Hidropónicos.
0: A Hidropónicos foi a primeira, e por isso é que é a primeira. Embora isso não siga essa ordem cronológica, foi a primeira que eu fiz e foi a última que eu fechei. Ou seja, eu fiz essa música, depois fiz as outras todas e depois voltei a essa para acabar com base no que já tinha feito nas outras. E também porque eu sinto que às vezes as pessoas só dão oportunidade a uma ou duas faixas do álbum e muitas vezes é a primeira, então eu queria certificar-me que a primeira era forte em todos os sentidos que eu queria. E eu acho que eu nunca vou dizer que uma faixa é melhor que as outras em nenhum projeto, porque eu adoro-as todas por igual, mas há algumas que se calhar são melhores montras da realidade de um projeto do que outras. Imagina, tu no Lobo se tu ouvires a ser como sou, que é a primeira som, pá, ouviste os outros todos, estás a ver? Embora eu acho que sejam sons tipo muito diferentes uns dos outros, mas aquela faixa captura a essência do álbum. Eu sinto que aqui, quando abres o Apocalipse e tocas a Hidroponics, é esse o feeling que tens. É tipo, ok, já percebi o conceito, bora nessa. E estou muito orgulhoso desse beat e desses versos.
1: Cavaleiro Pálido.
0: A Cavaleiro Pálido acabou por ser um single, porque foi a música que o meu filho e que a minha mulher mais gostaram. E foi estritamente por esse motivo. Porque elas estavam todas acabadas ao mesmo tempo e eu estava a pensar, ok, qual é que eu faço? Estava a pensar eu, estava a pedir umas opiniões. Mas depois o meu filho disse que gostava mais dessa do que das outras todas. E a mãe dele concordou. Então foi 100% essa a decisão. Que é tipo, ok, vou fazer videoclipe desta. E acho que isso é o facto mais engraçado acerca dessa música. Também, à exceção da Hidroponics, foi a última música a ser escrita e eu já ia com a caneta bem quente, estás a ver? Também gosto muito, muito dela, embora se calhar seja assim a marcha mais lenta do álbum, também sinto que o texto é forte.
1: Ombros de Gigantes.
0: A Ombros de Gigantes foi escrita com meros dias de diferença da Cavaleiro Pálido. Foram as faixas que foram concebidas e moldadas mais perto uma da outra. E a Ombros de Gigantes foi a que eu senti que queria ter o cunho mais introspectivo de todo o álbum e queria ter uma faixa que fosse mais refletiva mesmo do ok, eu antes era isto, agora sou isto e quero aquilo para a próxima e o que é que eu estou a pensar acerca de mim mesmo. Queria dizer uma faixa que fosse muito isso e se calhar não fosse tão egotrippy, estás a ver? A Cavaleiro Pálido também é isso, mas sinto que é um pouco mais egotrippy. E a Hidroponics então também obviamente tem lá muito de mim, mas é uma faixa muito mais gabarolas, uma faixa muito mais descontraída do ponto de vista textual, estás a ver? E a Ombros de Gigantes sinto que cumpriu esse propósito que eu queria de ter essa faixa.
1: Informação ao consumidor.
0: Isto foi a última coisa a ser feita do álbum. Eu se considerar isto como faixa, posso falar dela nesse sentido. E a informação ao consumidor foi feita para aí tipo 2 ou 3 horas depois de eu entregar o álbum. Ou seja, eu entreguei um projeto de 6 faixas e depois disseram-me que se fosse 6 faixas não poderia ser considerado um álbum. E eu disse, oh, tenho que pensar em qualquer coisa. E pensei, posso fazer isto tipo um anúncio. E felizmente tenho uma radialista em casa e resolvi esse problema tipo em 15 minutos. Estás a ver? Fui buscar um instrumental antigo que eu tinha feito para uma publicidade. Era uma, tipo, uma das opções B que não foi escolhida, foi escolhida outra. E eu tinha uma mesmo exatamente nesse registro, que é tipo lounge de elevador. Estás a ver? Assim, um jazz bué descontraído, mas ao mesmo tempo meti-lhe aquela cena de estás a ouvir aquilo tipo em alguma coisa que é podre ou estragada de alguma maneira, num rádio velho ou num telemóvel partido, distante, e também tem as falhas e depois aquilo, não sei o quão bem se ouve, porque imagina, se estiveres num carro com bem barulho à volta não vais ouvir, mas o som tem lá tipo bué tiros e bombas e explosões e não sei o quê lá atrás, tipo cenário de guerra, e essa é só para te meter nesse mindset do apocalipse. Acabou por ficar super engraçado, tendo em conta que foi mesmo feito em cima do joelho.
1: Moltres.
0: Ok, esta faixa existe baseada em 2 ocorrências. Elas partiram de certos de outras músicas, ou seja, as suas quadras originais, tanto a do primeiro verso como a do segundo verso, originaram noutras músicas e não puderam entrar porque não faziam sentido com o resto do texto, ou ficava longo demais, ou perdia um pouco a coesão. Mas eu gostava delas, eu gostava dessas quadras, então eu não quis abrir mão delas e pensei assim, ok, como é que eu pego nisto e se calhar tento fazer aqui uma vibe que ainda não existe bem no álbum. Pensei, ok, as pessoas chegaram aqui, já ouviram três boom baps mais ou menos clássicos, com bons beats, boas letras. Se calhar aqui vou tentar uma abordagem um bocadinho mais moderna. Embora sinto que continue a ser super boom bap, acho que já é uma cena um bocadinho diferente. Tem um refrão muito cantado, também tem um refrão menos, mais cantado e menos rapado, é o que tem menos palavras. Nesse sentido, acho que é diferenciador. Eu queria muito ter uma faixa que fosse assim, mais afastada, mas sendo ao mesmo tempo da estética. E eu basicamente não quis abrir mão dos outros temas. Já.
1: Pera Doce.
0: Ok, a Pera Doce foi a segunda faixa a ser feita. E curiosamente era a faixa que eu estava a pensar fazer single, porque tinha tido muito feedback bom de algumas pessoas acerca dessa faixa. E então eu estava a pensar assim, ok, se calhar vai ter de ser isto o single. Faz sentido, o refrão até é engraçado, o beat não é tão pesado, não é tão rough quanto os outros. É uma cena assim um bocadinho mais leve, mais brincalhona. E o texto também, eu gosto muito desses versos, são mesmo, se calhar, dos meus favoritos do álbum. Não o favorito, eu sinto que isso não tenho, mas sinto que são dos meus melhores, particularmente o primeiro verso desse som. Então eu estava aí, mas curiosamente, a partir do momento em que ela deixa de ser single, deixa de ser pensada como single, eu sinto que é uma faixa que é a mais, se calhar é a faixa mais standard do álbum. Ou seja, a Hidroponics é um boom bap assim, tipo rafeirão, meio dark. Acho que aí puxou um lado mais obscuro do boom bap. A Cavaleiro Pálido, em termos de música, tipo, também é um four on the floor. Não é tão é elaborada, tem aquele piano tipo com umas acentuações super sincopadas, é um bocado mais estranha. E a Ombros Gigantes, do ponto de vista em termos de drums, também é um bocado esquisita. As tarolas não estão sempre a acentuar nos sítios comuns, esse tipo de cenas todas. Ou seja, eu pensei, ok, isto se calhar é a faixa mais standard, eu não preciso que ela seja ouvida com tanta antecedência. Eu gosto bué desta faixa, mas sinto que se calhar é que surpreende menos. Por consequência, também não a quero logo bué cedo. E foi nesse sentido.
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0: A Waridu entra neste projeto, embora se calhar seja a faixa mais afastada, porque eu sinto genuinamente que elas pertencem ao mesmo universo. Foram feitas pela mesma cabeça, com a mesma intenção, foram feitas basicamente na mesma cozinha, sabes? É o que eu quero dizer. E nesse sentido, sinto que, embora possa não parecer tão relacionada com a estética geral do projeto quanto as outras, mas eu, para mim, sinto que é. Estás a ver? Eu a Waridu fiz já com o estado de espírito do Apocalipse, estás a ver? E nesse sentido não a ia deixar de fora, percebes? Tipo, ia incluí-la. Pá, e porque é uma faixa que eu gosto bem, estou bem orgulhoso da mensagem dela, acho que funciona super bem e continua a estar dentro da estética do álbum, só não tanto. E nesse sentido tinha de incluir completamente. Acho que é um grande som. 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

0: é que é mais fodido? 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

0: 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Porquê que eles têm mais estudos do que eu? Ainda sabes? 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
1: E temos também aqui algumas pessoas que trabalham dentro da prisão, ainda não tiveram a oportunidade de trabalhar lá fora. Quando vê os seus colegas todos os dias saírem, fica com vontade também de sair?
2: É sim, eu fico com vontade de sair, só que a minha situação é diferente da dele, porque eu não sei se vou poder beneficiar do Ravé, porque a minha pena é pequena e falta-me pouco tempo. Mas é bom ver isto e é bom que mais meus companheiros que aqui estão e que têm penas maiores posso me beneficiar disso e tanto temos estado a ver pelas as pessoas, as celebridades que estão aqui hoje, a Ministra da Justiça, o Sr. Presidente da Câmara de Sintra.
1: Mas não fica com um pouco de inveja todos os dias quando os vê sair?
2: É sim, não podemos ir por aí, não podemos utilizar este termo de inveja, porque é bom isto acontecer, porque além do mais, deles começarem a se reinserir na sociedade, estão a começar a despertar, estão a começar a acreditar que existe outra coisa, que a vida é boa. E a gente vem de um... Estamos habituados a um mundo de lá de dentro, que é totalmente diferente deste. E sendo assim, a gente consegue começar a ter mais expectativas, começar a aproveitar melhor a vida.

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